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1: Tem a cocuã. Que de gugui. Minha não pode capturar Joshua, você disse. Sorry? Adolfo. Mamãe, eu vou pai, eu sou o Nhagopon. Eu me sei, eu amei. Eu te amo, eu amei. Aí eu passei.